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0: Bora, garoto!
1: Tamo junto, Marrom!
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0: Assunto delicado pra vocês. Bora sentar ali?
1: Belone Cigano.
0: Aô, minha paixão! Vou dar carinhosamente ao grande Leandro Cigano, meu amigo alemão. Forte abraço, meninos. Tamo junto.

0: Já rodou fã!
1: Essa é pra você que não tem coragem de falar na cara, precisa escrever.

dedicar, com muito amor e carinho, a dois astros da música cigana, meus amigos, meus irmãos, Celso Derveli. Lógico que eu não posso esquecer do meu compadre Nil. Um abraço do Cauã Cigano.

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1: E pra você não esquecer,
2: é mais uma do LP.
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0: é não? Aí é mesmo? Forró Boys!
1: Oxe, olha o teclado ali, compadre. Vamos fazer um piseiro hoje?
0: Vamos fazer um moído, compadre. 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

0: gente!
1: Quem gostou, faz muito barulho, bebezada!
0: Que delícia!
1: Obrigado, meu irmão. Obrigado,
0: bebê!
1: Deus abençoe vocês, cara.

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0: Senhor, meu amigo. Que coisa linda, cara. Salva de palmas.
1: Dimas e seus teclados.

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0: Sucesso, meu irmão. Barões da Pisadinha, Guilherme Silva, Felipe Barão, Chama. Rodrigo Barão, obrigado, que Deus abençoe.
1: Muito obrigado, meu irmão.
0: E vocês, meu DVD.
1: Show de bola.
0: Imensa, viu?
1: Sucesso.

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0: gratidão!
1: E Guilherme Venom! Obrigado, gente.
2: Obrigado, gente. Que coisa linda.
3: Senhoras e senhores, uma salva de palmas para Guilherme Venuto.
0: Muito obrigado.
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5: 5:17.

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3: 5:58.
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1: 6h38. 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
4: Senhor meu Deus, neste novo dia eu te agradeço pelo dom da vida, pela minha família e por todas as

força para preservar no caminho do bem. Abençoa meu lar, protege aqueles que amo, guarda-nos de todo mal e enche nossos corações de paz, esperança e amor. Que eu saiba reconhecer tua presença em cada momento deste dia e que minhas palavras e ações sejam reflexo da tua vontade. Pela intercessão da Virgem Maria, Nossa Senhora Aparecida, peço que cubra minha família com seu manto sagrado e nos conduza sempre mais pelo caminho e mais perto de Jesus.

0: casa, bom dia.
1: Bom dia.
2: Bom dia, ô de casa. Bom, da Jaleski.
3: Bom, filho.
0: Então, tudo lascado.
2: Tá dando entrada de ar?
0: Deus.
3: Tá
0: falhando. Tá tudo falhando.
2: Bom dia, com a graça e a presença de Deus, estamos iniciando mais uma edição do programa Ou de Casa. Hoje, dia 5 de julho, nós só trabalhamos mês passado, hein?
0: Só mês passado. Já faz tempo.
2: Já faz tempo que a gente não aparece por cá no programa Ou de Casa. Hoje já estamos no período de praia, hein?
0: Pois é.
2: Muita gente no Araguaia.
0: Já tá passando e a gente não foi.
2: Hein? Pior, rapaz. Mas os caras têm rancho lá, não chama a gente? O Jair te chamou? Tu escutou o babado desse final de semana aí?
0: Se ele escutar que eu falei isso, que ele não chamou.
2: Não tem perigo, ele não tá acordado a hora dessa, não.
0: Não tá, não, né?
2: Não, certeza que não. Deixa eu aproveitar e mandar um alô pra galera lá da comunidade Santa Isabel. Estão espetando a carne lá. Tem festa da padroeira hoje lá na comunidade de Santa Isabel. 10 horas tem a Santa Missa. 12 horas, hora do Balanga Base. Com churrasco, saladas e bebidas, a carne já está no espeto.
0: Já deve estar no
2: espeto. E aquele braseirão, hein?
0: Oh.
2: Com lenha.
0: Barbaridade.
2: Não usa carvão. Carvão é quando queima a lenha. Dá aquele sabor especial, aquele cheirinho de fumaça.
0: Da lenha não tem, não tem.
2: Não tem igual. Ainda mais na churrasqueirona grandona lá. Para poder organizar e fazer a festa, tu vai ensurdar o Renato.
3: O Renato, é? Não, mas o que não tá funcionando. Não.
2: Tá não? Tira não. E coloca de novo.
3: Acho que é.
2: Acho que é. Puxa, é isso aqui. E aí?
3: Sentar aqui,
2: sentar
3: fora.
2: Funcionou?
3: Daqui. Não.
2: Será que pifou também?
0: Cortou também.
3: Nada, nada. No começo estava funcionando, agora não. Tá difícil, viu? Na rua é assim mesmo.
2: Usa o outro. Usa o outro aí. É porque tá tudo esgualepado. Até o retorno.
3: Até
2: o retorno tá esgualepado. E mandar um recado aí pro pessoal lá da Santa Isabel, fica tranquilo. Pro jogo de bocha, né? Que eu e o Renato não vamos fazer
0: não,
2: a dupla.
0: Hoje não
2: vão fazer dupla, então vocês podem ficar tranquilos que vai ter outro ganhador. Que jogador bom somos nós.
0: Imagina jogar uma dupla e jogar nós, o que vai acontecer, será?
2: Então, aí, quem pegar nós no
0: será
2: sorteio.
0: Que nós consegue fazer um ponto.
2: Quem pegar nós no sorteio fica alegre.
0: Fica feliz da vida.
2: Porque pensa num jogador bom. Bom pro adversário.
0: Bom pro adversário.
2: Terá transmissão, viu, pessoal que vai lá, não precisa preocupar, não. Vai ter um telão.
0: É.
2: Para transmitir o jogo do Brasil. E o Brasil ganha hoje?
0: Eu lembro na Copa passada teve a festa lá.
2: Mas já me falaram uma coisa
0: e
2: que eu fiquei triste.
0: E daí tinha um padre que foi rezar a missa lá. Uma festa louca para vir embora.
2: Por causa do jogo, é?
0: É, terminou lá.
2: Não, e teve lá uma vez, fizeram lá, né?
0: Ah.
2: E aí alguém falou assim, da outra vez que eu assisti o jogo na Santa Isabel, nós tomamos 7-1.
0: 7-1.
2: Hoje vai ser diferente.
0: Hoje vai ser diferente.
2: 3-1 o jogo pro Brasil.
0: É?
2: Vamos marcar aí. Joga no bolão.
0: Você tá bom, né?
2: Bom dia a todos, tudo certo por aí? Tá mais ou menos. Por aqui tudo bem, tomando um chimarrão na escuta do programa Ou de Casa. Quero ouvir a música Querência Amada. Ofereço a vocês, o Pedro Wagner hoje está em redenção no Pará, estão a caminho para nos visitar. Um abraço, olha só. Seja bem-vindo à Vila Rica.
0: Olha,
2: vindo para Vila Rica, aqui é a cidade acolhedora, tá? Tem que tomar cuidado para não acompanhar um povo aí, que senão... Tem uns aí que acompanharam os outros lá no Lago Grande,
0: ah,
2: na
0: é?
2: Semana passada.
0: Ah, é?
2: Até hoje estão só as tilangas.
0: Vixe, o trago foi feio.
2: Moço do céu, as mulheres bateu de gente que eles não queriam ir embora, né?
0: Ah, é?
2: Aí outros já estavam bêbados, queriam ir embora, a mulher não queria.
0: Ixi, tudo bravo.
2: Outros queriam pular no rio.
0: É,
2: outros queriam suicidar, eles queriam subir na beliche e pular de cabeça pra baixo. Não me conta nada que eu não sou baú pra guardar segredo. E essa semana também, não sei se vocês ouviram aí, ó, a Miriam veio me conhecer, que chegou aqui, o Jair tava aqui fazendo programa no meu lugar e falou que tinha um velho barrigudo aqui.
0: Eu escutei essa. Você mentindo pra ela que era o Jair.
2: Mas era o Jair que tava aqui, moça. Ela achou que ia chegar aqui, ia ver um garotinho de 20
1: achou
2: anos.
1: Um velho barrigudo.
2: Achou, disse que um velho barrigudo e feio. Imagina, eu com uma filha de 27 anos, vou ter 20 anos.
0: Vou ter 20 como, né?
2: Mas o problema não tava em mim, tava no olho dela. Ela vai ter que fazer uma... pode fazer uma consulta.
0: Ou na mente, né?
2: É, pode ser também.
0: Pode ser, porque eu acho que ela fica pensando numa coisa e não é. Né?
2: Pelo tanto de besteira que a gente fala, ela acha que não é velho. Fala, Vicente, bom dia.
4: Bom dia a vocês aí do aí de casa. Renato, Beth, Gilmar.
0: Bom dia.
4: O Gilmar tá falando aí que ele não tá acordado, mas ele não conta do babado dele dessa semana, viu, Renato?
2: Já começou o fuxico,
4: rapaz,
2: hein?
4: Mas acabaram com esse Gilmarzinho essa semana aí, ó. Você precisa de ver. Por aí pegar um pedido do sorteio. E aí disse que chegaram aí e acharam que ia encontrar o Celso Portioli, mas quando chegaram aí encontraram.

0: Isso, pra mim também. Bom dia.
1: Bom dia. Miriam, você tá mandando áudio muito grande. Olha os áudios da Miriam pra falar mal de mim aqui. É 1:33, 43 minutos. Acho que eu não vou abrir, não.
2: É
1: quem
2: muita
1: tu acha?
2: Coisa, né?
1: Acho que eu não vou abrir, porque vai falar mal de mim.
2: Ah, vai. Sim. É igual a Johnny, acelera no último, hein?
1: Mas tu acha que eu tenho que abrir esses áudios dela? Não, né? Vai falar mal de mim.
2: Tá muito comprido, né?
1: Tá, vai falar mal de mim, não vamos ouvir.
2: Tá
1: não.
2: Longo, tá fora da.
1: E aí vai falar mal de mim aí. É. Vou cortar esses áudios, são tudo, Miriam.

0: gaúcho velho.
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0: Bom dia, minha amiga Dirce Cassol, a Tata. Bom dia.
2: Oi, bom dia, Guimar.
0: Bom dia.
2: Guimar, toca uma música bonita pra nós aí. Tô aqui no meu pai aqui. Oferecer pra eles tudo aqui. Se for oferecido, eu agradeço.
0: Já está oferecida, pode agradecer. Manda um abraço aí pro seu... ao seu Cassol também, pra dona Nina e quem mais? A Dirce e a Titi. A Tata e a Titi. A Nilce. Pra todo mundo aí, obrigado pelo carinho da audiência. Aproveitar e mandar.
1: Eu tinha que mandar um abraço hoje, como é que é o nome do...
0: Ixi, Maria. Teve uns coisas que me não. Falou lá na igreja, nos festejos, pra me mandar abraço. Se eu não anotar no caderninho.
1: Meu Deus, é um...
3: Ele falou ontem.
1: Um é o pai da esposa do Tião.
3: Ah, do Tiãozinho lá do bar.
1: Do Tiãozinho.
3: Da lanchonete. Pai, outro... o sogro do.
1: É, e
3: do
1: outro Tião. Era. Como é que é o nome mesmo? Marcos Paulo, né?
3: Marcos Paulo?
1: Acho que era Marcos Paulo.
0: Qual Marcos Paulo?
1: É, tava junto lá. O papai tava junto.
0: É ele então.
1: É ele. Ele eu sei que. Eu... Nós, que todos...

0: Eu sei que o cantador lá da IP, o Pedro Cunha e a Dona Maria escutam. Meu Pedro, vem um dia pra cá, tira então, leite mais cedo ou tira depois. Então. Ele tira muito leite lá, hein?
1: É, prende o bezerro mais tarde, daí tira mais tarde.
0: É, vem pra cá. Ou então nós vamos pra aí o prejuízo vai ser maior. É.

0: Eita, coisa boa, moda boa.
1: Ô, garganta reta.
0: Tá sal... Tem que... Cadê o remédio? Tem que trazer o remédio, né? Atenção, Rafique.
2: Tá ali, já chegou.
0: Olha aí o Rafique. Pronto. Aí,
1: a só de Deus. A Beth nem cantar, não tá cantando.
0: Ô, Beth, passa a latinha na goela do Renato.
1: Passa a latinha que ela acha aqui.
0: Vai que vai passando assim, ela. É. Já limpa.
1: Engole já por
0: aí. É, e o Ed também, se o Ed ficar com raiva, eu falar assim, vou levar umas EPs provar que nós não vai lá mesmo, né?
1: É.
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1: Mas vamos falar a verdade.
0: Hã?
4: Tal do ser café? Humano,
1: o bicho é burro, né?
4: Café?
0: Eu quero.
1: Hã? O bicho é burro, tá?
0: Por quê? Fala aí.
1: Se tu for analisar, né?
0: Nós somos humanos.
1: Pagar um preço desgramado numa bebida que faz mal, né? Porque... Na cerveja também? Deve
0: porque,
1: ser.
0: Por que que a gente bebe?
1: Por que que a gente gasta dinheiro com isso? Medicha ali. Ô, bicho burro!
0: Um tanto de tongo.
1: Se eu fizesse bem, né, cara?
0: Mas faz.
1: Faz.
0: Eu fico alegre pelos minutos, eu acho que eu tô rico. Rapaz, esqueço de pagar minhas contas.
1: Sabe o que eu tava pensando?
0: Mas nós vamos viver.
1: Falar com o pessoal aí que fazem aquelas fórmulas, arrumar um jeito de fazer uma fórmula que venha só a tonturinha. Né? Você não precisa de show burro de cerveja.
0: É, a gente compra, dá pra comprar na farmácia.
1: Só
0: então, a
1: tonturinha.
0: Né? Só
1: a
0: tonturinha. Isso. Eu penso alguém inventar a tonturinha.
1: Manipulação, é.
0: Fazer, tem tontura pra vender.
1: Isso.
0: Bom dia, fala comigo, dona Marlene Santana Pires, sítio Goiabeira.
5: Bom dia, Rádio Com.
0: Bom dia,
5: pessoal aí.
0: Bom dia,
5: Gilmar.
0: Bom dia.
5: Quero pedir a música aí, Chora Carolina. E ofereço pra Elisete, pra Eliana, pra Marina, pra Sofia, pra Gabriela. E um bom dia, obrigada, Marlene Santana Pires.
0: Bom dia, Marlene. Agora eu vou ouvir um monte de coisa que não é verdade.
1: Tu vai fazer isso?
0: Eu vou, tô nem aí.
6: Gilmarzinho, bom dia, meu amigão.
0: Bom
6: aí,
0: dia.
6: Tudo bem?
0: Tudo bem.
6: E aí, você recebeu as conversas? As não. Fofocas? Eita, senhor, agora pronto, viu, Gilmar?
0: Vou pagar o exame de
6: agora
0: vista pra
6: pronto,
0: você.
6: Agora você me responde, o Vinícius. Até hoje o Vinícius, olha, ele mandou nada pra mim ainda até agora, não.
0: Nem vai.
6: A Juniqueia. É, meu filho. Agora pronto, você não adianta escapar, não, viu? Pois é, Jalex. Pois é, Beth. Olha aí, o que ele aprontou?
0: Bom dia.
6: Ah, Gilmarzinho, não fica com vergonha não, tá bom, meu amigão? Não fica com vergonha não.
0: Que eu sou feio?
6: Eu não sei se tu gostou das coisas que eu falei, tudo, mas todo mundo tá achando é bom.
0: Feio depende da visão. Feio
6: do caminhoneiro, ofereço.
0: Essa não toca agora não.
6: Elisa, Andressa, Jônica, o meu, o Vinícius, o Rian, pra você, Gilmarzinho, que faz um programa muito bom, o programa da tarde e tudo mais que tá ouvindo a Rádio Conte, viu? Fala aí pra mim, meu amigão. E a Marli, o Gervado e o Marcos. E a Tereza, que tá lá na IP. Falava que era o Jair. Ué, aí eu falei, não, deixa eu vou falar com a minha menina, com o meu genro, e vou perguntar. Mas quem me falou foi a Andressa. Não, falei, vou te falar. Não, é o Jair, eu colocou o nome do Jair. Encobri ele, Beth, ou Jalex. E ele tá cheio na goiaba, ó. Então, mas eu pensei que o Jumazinho, era, quando a gente chegasse lá, era uma coisa, mas era outra, né? Eu nunca vi. Gente do céu, a gente pensa uma coisa e é outra. Pois é, ele tá cheio na goiaba. Todo mundo depois lá, tá pegando o pé dele. Meu almoço. Primeiro dia quem soube das conversas, tudo, o Vinícius. O Vinícius até gravou tudo, soltou no sábado, só que ele não escutou. Agora pronto. Gilmazinho, hoje a minha filha e o Matheus tá aqui, tá bom? Comigo aqui, tá bom? Aí também não deu. Pode abrir sim, você pode abrir, você vai escutar tudo que eu falei aí.
0: Pois é, Miriam. Quem tava aqui aquele dia era o Jair. E aí o bicho é feio, esgualepado e coloca a culpa em mim, que quem tava aqui era eu. Aí tem base. Sandrismar tá lá, ela mandou mensagem e apagou. Já tá viajando. Acho que ela mandou alguma coisa falando mal de mim aqui, arrependeu. Eu tô sozinho aqui, se falar mal de mim aqui, eu vou pra festa. Falar, eu vou pra festa. Vendelino!
3: Bom dia, meu amigo. Hoje eu tava muito volta do Tordilho Negro.
0: Volta do Tordilho Negro? Nós vamos. A querência nós vamos colocar na grade?
1: Qual querência?
0: Hã?
1: Qual querência?
0: Querência amada, foi pedida a primeira.
1: Uma querência amada,
0: então. Então, primeira? É a primeira. Deixa eu atender mais participação enquanto vocês ligam o computador aí pra achar a querência. Bom dia!
3: Oi, bom dia aí, mandou um alôzão aí pra nós aí.
0: Bom dia!
3: O brilho aqui no Tião. Aqui, é o Pedro, aqui tem o Pedro Santana e tem o João Paulo. Quem está falando aqui é o João Paulo.
0: João Paulo.
3: Bota aí a música do Panela Velha pra nós aí.
0: Ainda ferve?
3: Falei com você ontem lá no Tião, mas não lembro o seu nome mais.
0: Renato.
3: Aí por isso eu mandei sem falar seu nome aí.
0: Renato Carça Larga. Vixe, Maria.
1: Mas o Renato também não lembrou dele. Eu lembrei. Não, lembrei, ué. Renato lembrou depois. Lembrei.
0: Agora, né, que ele falou. Agora vocês estão empatados. Olha, olha. Conhece essas perninhas magrinhas?
1: Essas perninhas,
0: é. Pela grossura da perna, é um bebedor de cachaça. Olha o pezão.
1: É o pé inchado, cara.
0: Um que tá tomando chimarrão, que mandou.
1: Rapaz, se ele apertar o dedo ali em cima daquela
0: afunda
1: perna.
0: Afunda uns 3 centímetros.
1: E fica um buraco horas até mortar.
0: Então isso é o quê? Cachaça.
1: Isso é cachaça, mano.
0: Aperta aí, aperta seu mocotó e manda foto pra nós ver se tu tá bebendo cachaça, lazarento.

0: Mas a hora que não canta nessa nota.
1: Eu não canto.
0: Cabaixo,
2: baixo. Cabaixo, né? 7 horas e 48 minutos pra você que tá espreguiçando, não quer levantar. Levanta, tá? Os terneiros lá estão tudo berrando, as galinhas querendo milho.
0: Dormir demais também mata, viu?
2: Mata. Acorda, se você tá aposentado, acorda pra ficar mais tempo à toa. Falar isso pra mãe, ela já...
0: Nossa senhora!
2: E dá uns puxão de orelha.
0: E os cabelos brancos.
2: Olha lá a grossura do pé, meu Deus. Nossa. Do céu. Eu não sei se vai sobreviver esse ser, não.
0: Vai ser pouco.
3: Bom dia, bom dia.
2: Bom dia.
3: Cortando agora. Língua de trapo. Você já deve ter falado mal da vida dos outros, eu já tenho um tanto, hein?
2: O Creus, aperta o pé dele e manda uma foto pra nós.
0: Uma foto aí pra nós.
2: Tá casqueando?
0: Tá.
2: Casqueando.
4: Aí, Pedro, o amor tá fazendo uma trapa nas unhas.
2: Tá, como chama aquele negocinho que dá no pé? É pique?
0: Pique.
2: Pique? Quem sabe que é pique?
0: É purga mesmo.
2: Ai, ai,
0: moranga.
2: O pessoal do sul sabe o que é pique. O feio tá com pique no pé.
3: Rapaz, não tem nada de penchado aqui não, rapaz.
2: Creus, aperta o pé dele e manda uma foto pra nós.
0: Não, eu acho que é... Sabe aquele negócio que tá encalado?
2: Ah. É?
0: Broca.
2: E feio, cuidado, que agora tá dando broca no pé do rabo. Tem umas brocas, é? Tá tendo umas brocas no rabo. Olha lá. Eu depois...
0: Vai lá.
2: Olha lá.
3: Quer ver? Aí, tem nada de penchado aqui.
2: Olha lá o buraco.
5: Nadinho, ó.
2: Canelinha
5: de
2: periquito,
5: ó.
2: Canelinha
5: de periquito.
2: Aí. Olha lá. Ficou um buraquinho, rapaz. Feio do céu, tu toma um remédio.
0: Não adianta, Fê, se querer se explicar. A gente conhece bem chá.
2: Ô, feio, toma um diurético aí pra desinchar esses pés. Vamos lá pra beira do Araguaia agora. O pescador. Pensa numa vida que o Olívio tá.
0: É.
2: Morando na beira do Araguaia, no rancho.
0: Tá preocupado.
2: Aposentado. Esse é um daqueles que levanta... Só que não fica à toa que ele vai molhar a minhoca, pescar.
0: Mas tá certo.
2: Fala, Olívio. Bom dia, pescador.
6: Bom dia, Gilmar. Bom dia a todos vocês aí que estão fazendo o programa aí. Pois é, Gilmar. Tô aqui na beira do rio.
2: Ó, vida dura.
6: Frio que somos. Eita. Tá doido?
0: Frio.
6: Gilmar, eu quero ouvir um aí com o pessoal aí. Se eles souberem do Gilo de Freitas. Se eles não souberem, daí você acha uma aí, roda pra mim. Qualquer uma, não tem problema nenhum.
2: Beleza, mas tu pode banhar, Olívio, não tem esse negócio aí. Pula lá no rio pra você ver, a água tá quentinha.
0: Lá no rio é o seguinte, cara, se não banhar até às 6, depois das 6,
2: não banha mais. Não, e aí quando você entra na água, quando sai,
0: nossa,
2: chega, gela. Vai sair qual agora?
0: É a Carolina,
7: né? Acho que é a Carolina, não sei se
2: é. É a Carolina, tem volta do Tordilho.
0: A volta do Tordilho se coloca na grade, né?
2: Tá.
0: Nossa, cara, tá dando a Elizabeth, com a voz trancada hoje.
2: Tem muita gente que tá com problema, acho que é um vírus aí. Minha mãe também já tá com uns 4 dias que...
0: É.
2: Meu irmão Flaviano. Flaviano também, ele pegou um vírus lá no Araguaia.
0: É. Não é daqueles que vem dentro da latinha, não.
2: E o dele parece que tava veio uma rádio contaminada com um vírus que prejudica a garganta. Tem aqueles. O apelido dele já é pombo, né? Antigamente era periquita australiana, agora é pombo. Aqueles pombos que fazem assim. Ele tá decidido. Bom dia, Pombito.
5: Que não tomei esses vírus aí, veio da onde, tá estranho, né?
2: Isso aí deve ter sido na latinha que o Renato bebeu e passou pra você.
5: É. Tá explicado.

0: Bom dia, quem deve estar com frio e tá todo arrepiado lá é o Cabeça de Lua Cheia, hein?
1: Cabeça de lua cheia.
0: Quem que é, será?
1: Ah, é, mas lá já deu uma melhorada.
0: Já?
1: Deu uma
0: Aí
1: melhorada.
0: que eles ligaram o ventilador pro rumo dele lá.
1: Hoje minha sobrinha, ela é pequenininha assim, ela
0: Ah.
1: mandou. Foi tentar tirar o celular. Ele está mexendo no celular, filho. Diz, não, só tô gravando um vídeo para mandar pro tio Renato.
0: Olha só.
1: É, mandando. O pai trabalhando. O pai dela
0: Meio.
1: mexendo com o trator para acompanhar a comida do
0: Foi
1: bocho,
0: para
1: do
0: as vacas.
1: porco. E ela filmando, disse que é só espera, espera, espera aí, um pouquinho, tô mandando um vídeo pro tio Renato.
0: Fala, Bruninho. Vamos ver se o Bruno tá apaixonado hoje ou não.
1: Será?
0: Se ele teve bons sonhos,
1: Diz
0: ele
1: que ele
0: amanhece
1: andou meio
0: apaixonado.
1: acabrunhado esse último dia
0: Será
1: aí,
0: que a namorada largou
1: acho que
0: dele?
1: as meninas não olharam muito direito pra ele,
0: Fala, Bruninho.
1: depois.
0: Bom dia.
2: Bom dia, Beto. Bom dia,
0: Bom
2: Renato. Bom
0: dia.
2: dia, Daleste. Bom dia,
0: Bom dia.
2: Chimar, seu Bruninho. Famoso Bruninho das meninas bonitas lá da praia.
0: Eita, aí, tá tranquilo, né?
2: Mata com uma música da Itaca no fundo da grota. Quero oferecer pra mim, pra minha mãe, seu bom dia.
0: Bom dia, Bruninho, famoso
2: Fala com
0: Bruninho.
2: nós, Gilmar.
0: Fala comigo, Bruninho, das meninas apaixonadas da paz. Vamos ver como que tá lá. Fala, cabeludo, tá tudo arrepiado.
3: Bom dia, Tigrada.
0: Bom
3: É
0: dia.
3: nós aqui de novo, curtindo esse programa aí, mateando, um chimarrão bem caprichado, esquentar o pelo.
0: E o pinhão? Será que
3: Vou
0: tem
3: mandar
0: mais?
3: esse programa aí lá pro
0: Ah.
3: compadre Edmilson, que tá em Porto Alegre, voltou pra lá.
0: Mandou de embora, mandou
3: Aí
0: embora.
3: disse que ele tomou muita água lá, agora não consegue mais ficar sem e morar pra lá. Voltou pro Porto Alegre, mas tá na escuta das modas aí, que ele falou amanhã. Vamos ver se nós escutamos um programa aí, tomando um chimarrão bem bagual. E nós estamos aqui, ele deve estar lá já agarrado na cuia. Meio solitão, mas é o tipo do gaúcho, né? E esse negócio de tomar banho aí, cara, tá uma peleja desgraçada aqui também pra nós aqui. Pra tomar banho tem que tirar tudo a roupa, cara. Ah, mentira. Não tiro não, tomo banho com a roupa mesmo. Abraço pra vocês aí, tudo,
0: Ei, Flávio,
1: valeu, Flávio.
0: já pensou o Flávio banhando de bombacha e de
1: Imagina!
0: cala?

0: Vai.
1: Vai,
2: aqui, começa. Letra aqui.
0: Tudo de novo, eu não achei letra.
1: Alargado, alargado. Quem queimou alargado?
0: Foi ele, ele tá com a letra ali.

0: Não deu.
1: Então ia mudar para outra e deu, falhou.
0: Eu ia cantar um pedacinho do caminhoneiro, mas não deu certo.
1: Falhou. Aí. Quem quiser.
0: É. Eu, essa aí quem pediu foi o nosso companheiro de ontem à noite.
2: Né? Ao de ontem que pediu a panela velha.
0: É, panela velha.
1: Ixi, Maria, será que.
0: Vai cantar um pedacinho daquela música do caminhoneiro? Não, do.
1: Qual?
0: Do homem lá, do. Você achou agora pouco? Me chama dele.
1: De Grosso, do Gildo de Freitas.
0: Gildo de Freitas. Eu quero oferecer para aqueles caras que estavam sentados lá também.
2: Ah, para aqueles também? Eles são mais ou menos assim.
0: Ô, bichinho, ei, né, cara? Vai, validade. Mas com certeza são amorosos, né? Então vamos cantar um pedaço daquela música para eles também.
1: Não, mas aí aquela tem que ser essa aqui, ó. Essa aqui, ó, que tem que o povo.
0: E aquele lá da beira do rio é muito feinho também, ele, ó.
1: O... Não, mas se eu sou feio, imagina o Olímpio.
0: Imagina!
1: O mais bonito da conte sou eu, a Miriam achou eu roioso.
0: Imagina o roioso dos outros.
1: essa aqui, ó, que tem que tocar pra quem é feio, escuta aí. Não é no ritmo gaúcho.
0: Não,
1: né?
0: Mas aquela é feio demais.
1: Ó. Rádio Conte. Deixa acabar essa aqui, ó. Tem um bloquinho aqui de.
3: 8:03.
1: Aí nós vamos colocar a música do
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1: Aquela música lá, quando eu escuto aquela música, quando
4: você
1: escuta a música, não passa uma história na cabeça.
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1: Eu vejo ele sentado ali no Chevette, comendo varinha de curva, com os pés na cadeira, aqueles pés inchados. Aí, ó, escuta agora.

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1: Olha isso aí, ó.
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0: cima do bucho. É o bucho em cima do sol. 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
1: Tá bom.
2: Tá bom, né?
1: Rapaz do céu. Fala, meu amigo Melé. Tu não vai buscar sua cerveja, não? Vou beber.
3: Bom dia, Gilmar. Bom dia, Pedro. Bom dia, Renato. Bom dia a todos que estão na rádio. Bom dia, bom dia, bom dia.
1: Bom dia.
3: Roda uma música boa aí pra nós, né? É. Da escolha de vocês aí. Agora no momento eu tô participando, mas mais tarde eu vou pra Chacrinha ali fazer um serviço ali. Lá eu tô na escuta do programa também no rádio, tá beleza?
1: Beleza.
3: Tu vai sacar. Escutando as moagens de vocês aí. Gilmar, quando eu cheguei lá no Nordeste lá, eu sou um pouco meio careca, né? Um pouquinho na frente, um pouquinho atrás. Aí pra não mostrar aquela feiura toda, eu peguei, rapei a cabeça todinha, deixei bem...
1: Lisinho.
3: Pra não mostrar aquela careca, né? E as meninas lá só me chamavam de cabeça de rolão, olha. Que negócio mais feio de mim. mas não vai pegar não. Pega. Não vai pegar não, cabeça de rolão, olha. Porque tava lisa a careca, rapaz.
1: Melé.
3: Eu digo, pegar no pé dos outros é bom, mas quando os outros pegam no pé da gente, mas eu não importo não.
1: Ô, Melé, mas eu nunca vi rolão preto.
4: Rolão preto.
1: Rapaz,
4: não, mas tem uns que...
1: Naquelas bolinhas?
4: Tudo branquinho?
1: Tudo branquinho, aí tem que achar um negócio preto pra ser o pelado feio, pra ser o Melé.
4: O cabeção dele.
1: Cabecinha, hein? Diz que o boné dele tem aquelas medidas que vai abrir os buraquinhos. Não, ele desmarrou uma linha. Chegou no último, que o último botãozinho não deu, aí ele furou e marrou uma linha pra emendar. E ainda fica bem alto, assim, não entra bem na cabeça. Na cabecinha dele. Parece
4: parecido com a sua?
1: Parece a cabeça do meu tio.
4: Que pra você não é qualquer boneco que serve.
1: Serve, meus todos têm regulagem já.
4: Mas que tem uma vantagem de ser cabeçudo, né? Que tem bastante.
1: Cérebro
4: dentro.
1: Ou muita merda na cabeça.
4: Só que às vezes a massa você fala que é grande também, viu?
1: Pois é, às vezes quem tem merda na cabeça dá um caminhão de fossa daqui.
4: Um caminhão.
1: Bom dia, Gertrudes.
5: Bom dia, Gilmar.
1: Bom dia.
5: Tudo bem com você, Gilmar?
1: Tudo bom.
5: Pois é, Gilmar, eu tava vendo essa conversa aqui. Antes de ontem, ela falou que só não tirou uma foto com você porque ela ficou com vergonha. Às vezes você não queria tirar foto com ela. Já ontem ela falou que disse que não tirou a foto que você era feio e barrigudo. Aí eu não entendi mais nada, não. Aí ela tá em cima do muro, né?
1: Ela
5: não sabe o que é que ela fala de você, se fala de bem ou é de mal.
1: Ela tá
5: mentindo. Meu Deus do céu. Eu já fui aí, já vi você, não vi esse barrigudo assim, não.
1: Obrigado.
5: Não entendi. Não vi você tão barrigudo assim, não. Porque mais barrigudo eu vejo por aí, né? Aí ela ficou sem saber o que é que fala. E Vinícius pegou no pé dela. E aí foi que ela ficou sem saber o que é que ela vai falar. Né?
1: Mas,
5: a Andressa também.
1: Andressa,
5: aí ela ficou difícil de resolver o problema, né? Mas você não é estudo que ela falou, não, viu?
1: Obrigado.
5: Eu torço por você. Você não é tão barrigudo assim também, nem tão feio assim. Né? Igual ela falou, não. Que era feio e barrigudo, não, né? Estudo também não.
1: Obrigado, Gertrude.
5: Eu vejo por aí nessas ruas aí.
1: Acaba mais
5: cada barriga de melancia. E a sua não é assim? Você não é barrigudo assim?
1: Eu sou atleta.
5: Tem que ter uma barriguinha, né? Porque se não tiver uma barriguinha.
1: Pior, né?
5: E outra fica feio demais, tem que ser. Tem que mostrar
1: coisa.
5: Que tem uma barriguinha, né?
1: Essas barriguinhas nossas.
5: É o charme do homem.
1: É o charme
5: hoje em dia.
1: E é o calo sexual.
5: Agora aquele barrigudo demais não é charme, não. Pois é, desse jeito.
1: Gertrude.
5: Mas aí ela ficou difícil de resolver contigo. Só que eu torço por você.
1: Obrigado.
5: Você não é tudo Gertrude. Isso que ela falou, não. Feio, barrigudo, não.
1: Eita, coisa boa. Qual que nós vai agora?
4: Todos homens feios.
2: Bolívio.
1: Ah, pro Olívio,
2: ele pediu do Júlio de Freitas, vamos cantar o...
4: Não, vamos cantar.
2: Não sou convencido.
1: Será que ele é feio?
4: Vamos ver se sai.
2: Isso, que legal.

0: eu tava escutando a música do Feio ali, do Gildo de Freitas. É eu por ir, eu sou feio, mas meu coração é amoroso.
1: É amoroso.
0: E não tem dinheiro também.
1: E também não tem dinheiro.
0: Se as bonitonas quiser, é assim.
1: É assim.
0: Feio, todo homem é feio.
1: Sim, então.
0: Quando é muito bonitão é porque já tá querendo virar
1: rapaz,
0: mulher.
1: Rapaz, se o caboclo for muito bonito, você já fica esperto.
0: Querendo virar, fazer unha, pintar, tudo não pinta não, né, Renan?
1: Não.
0: Daleste também não.
1: Deixa eu ver, Daleste.
0: Os cascão brutos, assim, ó.
2: É cascão,
0: é. É cuiudo. Agora...
1: Agora, esse dia eu fiquei sabendo que nós estamos fazendo as unhas por aí.
0: Né? Mas fazendo base?
1: É, esse que tava muito, muito estragado.
0: Os cascos? Assim. Não, mas aí não é fazer unha, é casquear.
1: Ah, casquear.
0: Cuiudo. Cuiudo não faz unha, cuiudo casqueia.
1: Ah,
0: é,
1: tá.
0: É diferente. Agora, quando... Ai, tô fazendo as unhas, tirando as cutículas.
1: Não
0: aí
1: corta,
0: não.
1: Não corta
0: aí é macio.
1: Com, não corta a unha com.
0: É quatro troqueis.
1: É quatro troqueis.
0: Né? É, o que é troqueis. Pra dar uma ajeitada nos cascos. Aí é cuiudo.
1: Come abelha.
0: Come abelha. Igual, agora. Tem um cuiudo aí, filho de um cuiudão velho, que diz que tá fazendo as unhas passando base.
1: É.
0: Tal de Wesley Vaz.
1: Não é um cara que anda com um chapéuzão?
0: É.
1: Não é possível.
0: Tá, acho que a Thaís tá estragando ele, que é negócio de ficar macio.
1: É.
0: Diz que cuiudo é cuiudo, não é negócio de virar macio não.
1: Fica amaciando muito, pode amaciar tudo.
0: É.
1: Fica complicado,
0: né? Bora descansar a gaita?
1: Vamos.
0: Olha só o convite para você hoje lá na comunidade Santa Isabel. Não precisa fazer almoço, tá? O Balanga Beis é lá hoje. Às 10 horas tem Santa Missa. 12 horas aquele delicioso almoço com churrasco, saladas e bebidas. Em geral, é hora de balangar o beiço lá naquele churrascão de comunidade. 13 horas, torneio de bocha em dupla. Pode ir porque o campeão, os campeões não vão hoje fazer dupla não, tá? Eu e o Renato não vamos jogar bocha. Então pode ficar tranquilo. A animação é Forró Conquista, música ao vivo. E depois, chegou na hora do Jogo do Brasil, tem telão lá. A música dá uma parada.
1: Beleza.
0: E aí assiste o jogo, torce pelo Brasil, vamos ganhar. E aí depois que ganhar, nós vamos beber todas, pra comemorar. Pronto. Se perder, nós vamos beber pra afogar as mágoas.
1: Se ganhar, vamos pra comemorar.
0: 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Vamos pro intervalo, já nós voltamos. Vou deixar cantando aqui, ó, o Baitaca, pedido de um pai. Depois, Gildo de Freitas, eu reconheço que eu sou grosso. Aí é cuiudo também. Deixar até a volta do Tordilho Negro primeiro aqui, que o pessoal pediu.

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3: Sertanejo?

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0: 8 horas 34 minutos, voltemos. Como é que tá aqui? Eita, ó. Vamos atender participação. Miriam, depois eu vou ouvir seus áudios aqui, porque tá cheio de participação. Fala comigo, Salete, bom dia.
1: Do Mato Grosso, dessas canoeiras do Araguaia, da cidade de Tevajari.
0: Canoeiras do Araguaia?
1: Pra Jair, pro Léo, Alessandro, Leandro, pra quem tá no seu programa.
0: Beleza, muito obrigado. Fala comigo, Salete Freimuth, bom dia.
2: Bom dia. Gostaria de pedir aquela oração pela família. E para todas as famílias que estiver ouvindo o programa, e para o José, meu esposo, e para vocês aí da rádio, e participar do sorteio.
0: Obrigado, Salete Freimuth. Onde acordou agora? Andressa, ela é da Torre, da onde é agora? Do Velho Barreiro, né?
3: Velho Barreiro.
0: Ela era, primeiro era a minha correspondente dos Estados Unidos da Torre, depois veio para a Vila, agora ela é Andressa do Velho Barreiro, Pardal. É. Pardalzinho, e destruidor de galinheiro alheio. Raposona, raposa urbana. Ela vai acabar com as galinhas do Marino. Acabou com as galinhas do Marino. Marino acho que foi lá para a beira do Araguaia, deixou a vizinha cuidando.
3: Pronto.
0: Quando chegou, tinha uma galinha magra, velha, da perna quebrada. O resto disse que tinha sumido.
3: Sumiu
0: as galinhas. Bom dia, dona Iracema, como é que a senhora tá?
4: Alô, Gemarzinho, Renato, Bete, Alete.
0: Bom dia.
4: Iracema Siqueira, tudo com missão, primeira entrada. Roda música pra minha filha, com Rick Rene. Homenagem à minha filha Eva e tudo, meus amigos, vocês, todos vocês aí da rádio. E quero concorrer ao sorteio. Tudo bom. Tchau.
0: Bom dia. Obrigado. Mandar um abraço pro Calango Azul. E também pra...
3: Deve estar mexendo com churrasco em algum lugar.
0: Ah, arrisca, né? Quando ele não tá matando vaca, ele tá fazendo degustação de churrasco com cerveja.
3: Rapaz, é que o cara pega uma carne pra temperar.
0: E o tempo que ele demora pra desossar uma vaca, hein? É assim. Meu Deus do céu. E também pra destruir uma caixinha de Antártica de Brahma. Moço do céu. Parece aquele cupim de aço. Deus o livre. Bom dia, dona Ivone, Terezinha. Bom dia, tudo bem? Eu quero ouvir a próxima música. Eu ofereço pra todos vocês da rádio. Quem estiver na escuta, e quero homenagear meu esposo, Carlos, que está aniversariando da manhã. Que Deus abençoe sempre ele, dando saúde, paz, amor, felicidades e muitos anos de vida. Parabéns, que homenageie a sua esposa Ivone. Obrigada, fica com Deus. Obrigado, ótimo domingo abençoado para todos nós. Seu Basílio Pilhoneto não veio, mas a música veio. Vamos tocar a moda dele?
3: Vamos.
0: Bom dia, seu Basílio. Ih, rapaz, tem um convite. Nós vamos ter que ir, né?
3: Vamos ter que ir.
0: A gente faz o programa e vai, né?
3: Vai.
0: Pode ir. Pensa num prejuízo, seu Basílio.
3: Se Deus quiser, nós vamos.
0: 90 anos de idade, hein?
3: Aí, tá.
0: Até lá, Beth já sarou.
3: Já.
0: Mas
3: Deus quiser, tá.
0: Fala, Basílio, bom dia.
5: Bom dia a todos aí, vocês. Um forte abraço a vocês, um bom domingo.
0: Bom dia.
5: Eu vou mandar uma música aí pra vocês. Quero oferecer por lá, pro Leo, pro Giba, né? Aí pro... Os Puma, que te pediu também para mandar aí. E para todo quem gosta da música. E você der permissão, pode soltar aí.
0: Soltado.

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1: Onde é que ele tirou essa?
2: A dona Lourdes fica de olho nesse piloneiro. Eu tô até com medo de abrir aqui. Aquele que se passou por mim aqui, ó, mandou mensagem.
1: Rapaz, que da cintura pra baixo eu ia apertando tudo.
2: A gaita furada a bala, mas não parou.
1: Não parou de jeito nenhum, rapaz.
2: O
1: e
2: empenado.
1: No final, como é que foi no final?
2: Ei, pera aí aqui, ó. Aqui, ó.
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2: É, seu vazio. Eu tô com medo de abrir aqui, ó. O cara que se passou por mim aqui, quando a Miriam veio aqui, mandou mensagem.
1: Ah, é?
2: Aí, olha lá. Jair Luiz Orz, o empenado, velho. Ele tá empenado pra frente.
1: Tá.
2: O bucho tá puxando assim,
1: tá,
2: ó.
1: Puxando
2: a coluna corpo. Dele tá dobrando.
1: Tá puxando o corpinho dele.
2: Tá parecendo que as éguas prenha. Bom dia! Tudo bem com vocês? Toca a próxima música pra mim. Coloca meu nome no sorteio. Elismar Pereira da Silva. Obrigado, Elismar. Olha lá, olha lá, Renato, que ele mandou, tá acabando de ser.
1: Será que é pra mim?
2: É lá, ó, esse é pra meu cunhado. Bete, eu não sei não se tu não vai largar do Renato.
3: Que é, né? Acontece?
2: Não é só eu que vou ser sacaneado, eu não tô nem aí. O que que tá acontecendo, será? Será que vai abrir? Acho que não vai abrir, não.
1: Não vai, não.
2: Eu acho que não vai abrir, não, Jair. O Renato não tá torcendo, vamos ver. Ó, tá rodando a bolinha azul aqui. Deixa eu ver.
1: Tomara que não abra.
2: Deixa eu ver aqui.
1: Como é que você fica me entregando desse jeito?
2: Não quer abrir não, rapaz. Olha que azar. Não quer abrir não. Mas deixa eu ver se eu tenho aqui.
3: Mas já mandaram isso aí pra ele.
2: Já mandaram, mas disse que esse é o cunhado, né? Tem que me sacanear tanto.
3: É que é você que sumiu, foi arrumar uma mulher, agora tá como é que é?
2: Não, deixa eu ver se abre aqui, peraí, não quer abrir no computador.
3: Aqui você
2: não...
3: tinha dinheiro.
2: É igual.
4: Gente, eu não ia mandar, mas eu vou ter que mandar um beijo pro Renato. Renato, eu tô aqui no mesmo lugar. Você fica falando que tá com saudade, que você quer me ver, que você queria fazer um churrasco aqui na minha casa, junto com as meninas.
2: Quase
4: luta. Mas nós estamos aqui, Renato. Quem sumiu foi você. Quem arrumou uma mulher foi você. Entendeu? Você era feliz, você comia, bebia, dormia, nós lavava tuas orbas, aquelas orbas, Renato. Agora você arrumou uma mulher e virou pra mandar. Eu tenho culpa, Renato. Eu fazia oração, eu fazia benzimento em você. Você sabe que eu venho da austeridade, que eu venho de... Você sabe que o babado aqui é forte.
2: Você
4: andava tão bem, você tinha de tudo com a gente, tinha dinheiro na carteira, você anda duro, quebrado. Então, e você quer que eu mande um beijo pra você? Eu tô te mandando. Um beijo, let's go. Saúde, paz, o resto você corre atrás.
2: Aí, Beth. Cara, como é que te abandona assim?
3: Então.
2: A Beth que foi culpada.
1: E a...
3: virou pau mandado. Sem dinheiro, sem churrasco.
2: Mas aí, mas quem não é mandado por mulher é porque não tem.
1: É porque não tem, né?
2: O Jair, coitado, o Dinair tem que mandar, tem que desmandar.
1: Ele acha que. Ele se faz que não, né? Que é ele que manda.
2: Eu sei não. Esse dia largaram ele até pra fora.
1: Se ela olhar com os olhos feios, já sai trotinho.
2: E ele emburrou lá no festejo.
1: Ah,
2: largou
1: é?
2: Sozinho. Porque a Ednair largou ele pro lado de fora sem banhar. Como se gostasse de banhar. Não dava pra chegar perto do homem, não. Tava insuportável.
1: Tava insuportável.
2: Desde 5 da manhã, mexendo com carne, caiu umas carnes dentro da botina que tem, tava azedo.
1: Nossa.
2: E aí, Jair do céu, tu tá fedendo. Ele apelou, foi embora. Não sabe brincar. Dona Lídia Moreno, bom dia.
5: Bom dia, povo querido.
2: Bom dia.
5: Roda a próxima. Roda não, toquem a próxima música aí, oferecer pra vocês, pro meu esposo, pra minha vaqueirinha que tá aqui com a vovó. Eita, e pra todos que estão na sintonia.
2: Fala comigo, meu amigo Jacir de Melo Carlos, o Ciro.
6: Bom dia, João Marzinho.
2: Bom dia.
6: Tudo de bom, toda santa paz, santa alegria, pai, domingão ótimo, acompanhado por Deus. Faça um musicão aí pra nós, menino Chapelão. Hoje é dia de ver o Chapelão. Só alegria.
2: Fala, Calanga Azul.
7: Bom dia a vocês aí da rádio.
2: Bom dia.
7: Gilmar, Renato, D'Alessio, Beth. Ei, Gilmar, você conta umas verdades, mas também aumenta bastante, hein? Hoje eu não tô degustando e nem matando raca. Tô mexendo nos canteiros ali e agora escutando a rádio, de boa. Domingão, né?
2: Opa!
7: Beber uma mais tarde pra assistir um jogo mais alegre.
2: Pronto, todo mundo, né? Qual que é a sequência agora? Tem o fundo da grota, não tem?
8: Tem.
2: Achou aí? Achou? Dá pra Jalesque. Tem o feio, agora tem o Jalesque também. O velho feio, buchudo e o Jalesque. Mateando ao pé do borraio, quando casas e anedota, e o fogo velho campeiro me aquendo no meio da rota, e pra cantar o Brasil inteiro, saí do fundo da grota. Bora,

0: Olha só, para você que tá pensando que vai almoçar, bora almoçar lá na comunidade Santa Isabel. Daqui a pouquinho, Santa Missa, dá tempo ainda, você que tá aqui na vila, dá tempo de chegar e participar da missa às 10 horas da manhã. 12 horas é a hora do Balanga Beijo. Comer aquele churrasco gordo,
1: Já tô sentindo até
0: o
1: o
0: cheiro
1: cheiro.
0: da fumaça. E aí tem aquela maionese caseira, salada, cuca. Cuca gaúcha, 13 horas torneio de bocha em dupla. Primeiro lugar 50% das inscrições, segundo lugar 30 e terceiro 20. A animação é do forró Conquista dos Piá, da Piazada. E a transmissão do jogo pode ficar tranquilo, viu? Tem telão lá para assistir o jogo.
1: Beleza,
0: Vai
1: vai
0: ver, dá
1: começar.
0: para ver o jogador tudo grandão, até os erros que tiver
1: Dá
0: lá
1: pra
0: dá para
1: ver
0: ver.
1: até as folhas da grama.
0: É, você que tem. Dá para ver a grama crescendo.
1: Tá crescendo.
0: Bom dia, Edith Pisato. Olha
1: Mano, falar em
0: só,
1: grama
0: rapaz.
1: crescendo, mas que um dia tava o mano na beira do rio, acho que era, que tava
0: Manos
1: Mano
0: Orsa?
1: Sorge, tava cheio de gente.
0: Ah.
1: E ele chegou assim, escuta, peraí. Todo mundo prestou atenção nele, todo mundo ficou quietinho. E por que foi? Você tá escutando a grama crescer?
0: Ai, ela tem o um barulho, a gente que não vê, não escuta. Olha só, ó. Terceira idade.

0: a chegar, né? É, a chegar. Faria. Eita, coisa boa. Oi. Foi a última festa junina. Olha seu Pedro. Eita, coisa boa.
1: Por isso que ele não mandou nenhuma hora até hoje.
0: Ele tá de ressaca. Eita, coisa boa. Deixa eu ver quem mandou aqui. Dona Edith Pizarro, bom dia.
2: Bom dia, Gilmar. Bom dia a todos aí
0: bom
2: da
0: dia.
2: Rádio. Olha ali a quadrilha que nós foi ontem para Xangá. Quero agradecer a todos
0: coisa
2: e a
0: boa,
2: todos
0: hein?
2: A equipe nossa do CRAS por nós ter participado dessa quadrilha. Foi muito bom. Agradecer o prefeito, a primeira dama que estava junto com nós, toda a equipe. Foi muito bom, tá bom, Gilmar?
0: Obrigado,
2: Edith. Abraço, tudo de bom.
0: Parabéns, né? A melhor idade. Tem muitas pessoas que ficam em casa e não querem participar.
3: Azedo, reininho.
0: Bravo. Faça como eles. Seja feliz.
3: Exatamente.
0: Tu vai ser reinento ou vai participar assim?
3: Eu vou participar.
0: Se a Beth quiser, né?
3: Não, ela vai deixar.
0: Vai? Daqui uns dias ela tá aposentando, tu ainda não.
3: Não, mas ela gosta de festa.
0: Gosta, então pronto. Fechou a casinha. Bom dia a todos. Gilmar, quero participar do sorteio. Rosane de Souza Dantas, obrigada. Lourdes Dias, bom dia.
4: Bom dia, família.
0: Bom dia.
4: Animada, família. Querida de todos, toca a próxima música para nós, o Sidney, para toda a minha família e toda a família Conte.
0: Obrigado.
4: E um bom dia abençoado e protegido por Deus. Ótimo domingo.
0: Amém. O homem da cabeça branca. Será que tem lancha esse?
3: Tem.
0: Tem?
3: Deixa eu ver qual.
0: O Lindo.
3: Ah, esse acho que não tem ainda.
0: Tem ainda não?
3: Não.
0: Fala, Lindo.
5: Bom dia, Gilmar.
0: Bom dia.
5: Tranquilo.
0: Tranquilo.
5: Bom dia, Grupo Nossa Terra. Gilmar, gostaria de ouvir aí a música A Pressa. Só pra curtir. Tenha um bom dia.
0: Bom dia.
3: Bom dia, cabeça branca.
6: E Gilmar, só pensando aqui, porque eu gosto de festa, né? É. Mas você viu que as festas que ele tá querendo agora, tá meio complicado pra mim daí, né?
0: Qual que é, Fábio?
6: Aquela lá do que ela tá com saudade dele.
0: Ah,
6: dele,
0: é, mas ele não dá conta daquilo mais não, Beth. É.
3: Por isso que eu casei.
0: Eu acho que é aquele negócio do da Valéria Houston lá. É. Não, não, da morada da ex dele. Valéria Houston.
6: Pois é.
0: Eu acho que ela que quebrou ele, aí ele não tinha mais dinheiro pra ir lá. Como agora é tu tá cuidando dele.
3: Tá cuidando
0: quebrado e feio.
3: Só um pedacinho pro folgado.

0: Eita, lasqueira, se melhorar vira baile.
1: A presta que coloca na grade.
0: Vai ter um baile no CTG, né? No de Chope, é em agosto, é?
1: Acho que
0: é, eu vi alguma coisa aí já do grupo que vai tocar.
1: É?
0: Aham. Mas já tem que ir preparando, treinar.
1: Da onde que é o grupo?
0: Pra beber chope.
1: Da onde que é o grupo?
0: Não sei, acho que é do Sul.
1: Do Sul.
0: Deixa eu ver se eu acho aqui. Mas aí, ó, já, nós já tem que ir treinando pra poder treinar pra beber chope, porque nós tem que comprar.
1: Tem que as pernas pra dançar também.
0: É, e treinar, tem que tomar um barrilzão daqui.
2: Por isso que nós vamos ter que começar a dançar.
0: Então, é hoje.
3: Então, fazer umas caminhadas, umas corridas na
0: rua. A Beth aguenta dançar hoje, Beth? Não? Tu aguenta dançar? Só não aguenta falar.
2: Não é o problema de dançar. A estrada tem muita. Como é que fala?
0: Costela?
2: É.
0: Aí, se fosse no seu carrinho, ela ia, né? Porque aí no dela.
2: Aí fica muito canseira.
0: Não, mas se vocês quiserem aí, o meu já tá todo esgualepado, que eu fui lá
2: para
0: Paraguai.
2: Não, não é o carro, é a trepidação de câncer.
0: Arranquei os dois para-choques.
1: Arrancou os dois para-choques?
0: Fui entrar na areia lá, né, querendo dar uma de garotão.
1: Ah, bonitão.
0: Tava chumbeado.
1: Meu Deus.
0: Aí, fui sair de ré, bati num monte de areia lá que atolou, eles foram empurrar, arrancou da frente.
2: Se não dava pra nós ir almoçar lá, eu gosto de almoçar nas comunidades.
0: Mas meu carro é muito bom. Ele tem modo turbo.
1: Ah, é?
0: Aí a gente aciona, ele não balança.
1: Não balança. Olha o seu Pinoneto. Vou falar com o seu Pinoneto um pouquinho. Pra ele achar essa música, com certeza ele sabe cantar ela. Eu não sei cantar ela, não. Mas só um pedacinho, só pra ele.
0: Pra ele saber qual que é, pra ele cantar.
1: Pra saber qual que é.
0: Será que ele vai lá, que o Giba mora lá, né?
1: Capaz de ir.
0: Eu acho que ele vai pra lá, hein?
1: Quer ver?

0: certeza que ele sabe. É, ele é um pouquinho diferente, sabe? Eu só sei assim mais ou menos por cima.
1: E aí, qual que vai sair agora? Deixa eu atender participação aqui, porque... Olha, rapaz, quem tá participando, até meu amigo José Roldemar acordou, que no outro dia não acorda,
0: não, né? Acorda, né?
1: Meu amigo Zé Rola, bom dia.
2: Esse choque aí dá coceira nos pés, tá? Parece que dá formiga nos pés, uma vontade de dançar.
1: Bora pra Santa Isabel então, folgado, pra você dançar. Esse aí também treina e chega no baile do chope, ele tá show.
0: Ele dança.
1: Dança e consome também líquido.
0: Será?
1: Meio barril daquele pra ele tá bom. Um de cinquentinha, né? Não
0: ele,
1: de 30.
0: Quando ele começa a rir, não para mais, então ele já tá... Do meio ponto pra frente.
1: É, já tá nos 25 litros de chuva. Bom dia!
3: Bom dia, Gilmar.
1: Bom dia.
3: Tudo bom?
1: Joia.
3: Escutando o programão aí. Já escutei o quilômetro. Quero mandar a próxima música pro povo que acredita no nosso Brasil. Que tá seguro. Tá bom. Tá bom de viver, Gilmar. O preço do bicharedo do gado tá bom demais.
1: Coisa boa, meu amigo João Ravanelli.
0: Isso, João.
1: Fala, animalzinho.
4: E Rádio Corte, bom dia, galera animada. Bom dia, bom dia, bom dia, bom dia. Passando pra vocês, meu grande maravilhoso dia. E eu dedico toda a programação pro meu amigo lindo de bonito, Gilmarzinho da Empaé, Gilmaral. Bora embora, alegria, alegria. Arrasta pra cima.
1: Ai, ai, Andressa falsa.
0: Você já reparou que ela tá escutando o programa? Ela nunca participa no começo.
1: Não, só pra saber as fofocas.
0: Ela fica...
1: Só pra saber os fuxicos. Fala, meu amigo Zé. Bom dia, Zé.
5: Bom dia, Gilmar.
1: Bom dia. Bom.
5: Quero ouvir a música com Teixeirinho. Espero ser feliz. Ofereço pra vocês aí da rádio, pra quem tiver na escuta. Se já tocou ela, passa o mocinho aventureiro, que eu levantei agora, muito cedo, 5 para 9, sempre eu levanto. Tá bom então, mais um abraço a todo mundo. Tchau, tchau.
1: Tchau, tchau. Um abraço, Zé. Olha aí. Quem que você acha que é? Calanga azul.
0: A garrafinha também tem que ser azul, né?
1: Não, olha lá. Só o cafezinho da mãe reforçado.
0: Ah, beleza.
1: Falsa não. Não, olha que eu mando o áudio da Miriam para a galera ouvir aí. Tu tá atrasado, hein?
0: Já mandaram.
1: Não, ainda tem áudio da Miriam que eu nem abri aqui ainda com medo. Vai sair o quê?
0: Mocinho Aventureiro.
1: Mocinho Aventureiro? Ou...
0: Pode ser. Só quero tocar só um pedacinho disso aqui da minha vida.
1: É Jalesque.
0: Da Alessio. Não é Jalesque, nós costumamos chamar de Jalesque, naquele dia ele vira Jalesque.
1: Jalesque.
0: Ah, Jalesque.

0: Pronto!
1: Ah,
0: coisa maravilhosa! Agora são 9 horas 8 minutos na capital dos homens e das mulheres mais bonitas.
1: Falando no seu, falando no Mac, eu lembrei da bicicleta dele.
0: Será que ele tem ainda ela?
1: Acho que deve.
0: Deve ter, né?
1: Acho que ele não consegue andar mais com ela, mas que ele tem. Ele
0: será que ele não dá conta de pedalar mais, não? Acho que dá, moço.
1: Mas olha que eu não vejo que ele tiver.
0: Eu acho que ele tá ficando mais lá pro rumo do Lago Grande, né?
1: Ah.
0: Tá lá, não, lugar feio lá.
1: Ah, lugar feio?
0: O arranco do rio.
1: Oh, beleza.
0: Eita, coisa boa. Eu fico olhando, as pessoas vão lá pro Lago Grande passar o final de semana. O pessoal que mora lá, às vezes, enjoa daquilo, né?
1: Enjoa.
0: E a gente vai lá e acha aquilo uma bênção de Deus.
1: Lago Grande, eu nunca fui no Lago Grande.
0: É o lugar mais bonito na beira do Araguaia.
1: Eu só fui no...
0: Tom Rosa.
1: Tom Rosa.
0: Lago Grande é um lugar muito bonito. É onde deságua o Rio Beleza.
1: Rio Beleza. E ele é represado lá?
0: É.
1: É?
0: É um lago gigante. Por isso Lago Grande.
1: Sério? Rapaz.
0: Dá uns, acho que de represamento. Quando o Beleza chega no Araguaia, ele deve dar uns 7, 8 quilômetros.
1: Rapaz. Que chique, hein?
0: Aí ele chega no Beleza. Do Gustavo pra baixo.
1: Ele é represado. Ele não seca.
0: Não. Do Gustavo pra baixo já é o Lago Grande. Começa um... O rio ficar mais largo, represado.
1: Água... Já é navegável.
0: É.
1: Ah, oh, coisa boa.
0: Navegável e pescável.
1: E pescável.
0: Tucunaré, piau, pacu, jacaré monstro.
1: Ah,
0: jacarezão lá de 600 metros.
1: Ah, tem. Ah, tem.
2: Já tá na ponta.
0: Tá na, o computador dele tá mais moderno, ele atualiza automaticamente.
2: É.
0: Tá na playlist.

0: Eita maravilha, agora 9h13.
1: Tá na hora demais.
0: Beber remédio? Beber
1: remédio já.
0: É, acho que tem que beber um remédio.
1: Senão congela.
0: Senão ela congela e faz mal pra garganta.
2: A garganta já tá merda.
1: Tem que estar no ponto, porque a garganta tá ruim.
0: Já é?
1: Tem que estar no ponto. A garganta já tá ruim.
0: E a oração nós vamos colocar na grade?
1: Coloca.
0: Nós estamos.
2: Tanto só os parabéns, vamos passar os parabéns para a pra dona Tereza.
1: Para dona Tereza é mesmo.
2: Ela teve de aniversário.
0: Hoje era...
2: Não, foi na semana, né?
1: Mas... por que ela não mandou?
2: Pois é, não mandou.
0: Com medo de nós ir lá.
2: Com medo de nós ir lá, eu acho.
1: Ah,
0: eu acho que é.
1: Pode ser. Ah, não tinha
0: deixa eu
1: pensado
0: falar,
1: nisso.
0: Porque... diz que o Nene se perdeu na confresa. Foi fazer uma revisão lá.
1: Ah.
0: Eu não vou falar quem foi que me contou, mas tava junto.
1: Ai, ai, ai.
0: Ainda enroscou nos fios e quebrou uns trem lá.
1: Mas por que ele enroscou nos fios?
0: Eu não sei, mano.
1: Será que ele ficou bravo lá dentro?
0: Não sei, queria quebrar as coisas lá, disse.
1: Não é disso.
0: Mas ele disse que ele enroscou nos fios lá.
1: Ficou nervoso.
0: Ficou nervoso. Porque parece que ia mexer no. Um escapamento, um negócio assim que tinha dado problema.
1: Ah.
0: Eu acho que ele ficou pra trás, na van não achou ele, porque ele ficou com raiva e saiu de lá.
1: Ah.
0: Ele falou, não, ninguém mexe aqui não.
1: Vazou.
0: Ele tá foragido.
1: É que ele esqueceu de levar o 30 junto, então.
0: Senão tinha dado pipoco.
1: Não, né? Ia apanhar em cima da mesa assim, se eu fizer qualquer sinal que eu gosto.
0: É.
1: Ele me mata,
0: tia. É, e como é que é a música do... A música lá dos como é que é, rapaz, o nome dos cantores lá. Aí puxa o 30 e peteco.
1: Os agrobóis.
0: Aí peteco.
1: Vamos cantar os parabéns.
0: Só parabéns. Ei, o dia que nós conseguimos tirar esses trem aqui, eles não mandam não, né?
1: Não.
0: Ei, Miriam,
1: nós vamos conseguir tirar.
0: Daqui um dia a tecnologia vai ser tanto que na hora que mandar aqui, sumiu daí. Olha a Dona Isabel, deixa eu só ouvir a Dona Isabel Crispim. Dona Isabel tá enxergando até dente de formiga dessas pretinhas miudinhas que vai no açúcar. Fez uma cirurgia no olho. Seu Joari, tô andando na linha agora, viu? Que senão. Pensa numa baiana brava.
1: É?
2: Se correr, ela acerta de longe.
0: Acerta
2: agora.
0: De longe.
1: Enxergando bem,
0: hein? Bom dia!
3: Gilmazinho, ei, Gilmazinho, velho.
0: Bom dia.
3: Conversa demais, Gilmar. Pois é, bom dia pra
0: bom
3: vocês,
0: dia.
3: Bom dia pra todos que tá aí, mas tu. Quero... E aí, eu quero oração pela família e pra nós todos.
0: Beleza, pode deixar comigo, nós vamos colocar agora no ar aqui. Deixa eu ver o que a dona. Acho que a dona Isabel deve ter visto alguma coisa lá.
1: É.
0: Vamos ver. Se ela falar mal de mim, eu corto o áudio no meio. Eu acho que não vai, não.
1: Não vai.
0: Não, e a Miriam já tem uns 10 áudios aqui, não vai dar tempo de ouvir, não. Vou ouvir só a Dona Isabel, Miriam, que é só pra falar mal de mim.
3: Tá mentindo. Quando eu tô igual formiga. Eu tô enxergando, mas não com formiga, não, moça. Cuidado. Eu tô enxergando agora, graças a Deus, que agora eu tô bem.
0: Enxerga dente de formiga.
1: Mas eu fiquei sabendo aí que o senhor que está indo fazer essa. Isso que é muito bom, né?
0: É.
1: Isso que você fica enxergando. Daí com o tempo eles pararam de enxergar uma coisa, sabe?
0: Ah,
1: e achavam que era
0: a visão.
1: A falta de visão.
0: E não era.
1: Agora que voltaram a enxergar, viram que o trem sumiu mesmo.
0: Tá morto. Ó, eu tô precisando fazer uma cirurgia, mas eu não vou, porque aí...
1: Eu também não vou.
0: Na hora que eu olhar no espelho, eu vou ver que eu tô feio mesmo.
1: Não, e aí se você olhar no espelho e ver que sumiu mesmo, daí lá fora.
0: Aí, é perigoso entrar em depressão.
1: Daí o meu irmão, falei agora esse dia com ele, falou, tô triste.
0: Ih, tá enxergando tudo.
1: Aí eu digo, mas por quê, ó? E rapaz, cada vez que eu olho, tá menor.
0: E o nariz e as orelhas só crescendo.
1: O nariz e as orelhas só crescendo.
0: E os bagos parecem holandês.
1: Tá batendo lá pelo joelho, se casou, né, gente?
0: Ai, ai.

0: 14 aniversário antes!
1: Viva!
0: Não, galera, mas nós temos que cantar mais um.
2: Mais um?
3: É, mais um.
0: Pra Tereza, nós temos que cantar mais um. Pra Tereza e Boninho.
3: É, então vai.
0: Aquela uma lá que você já esqueceu, mas vai lembrar.
3: E agora tu tem que ajudar ele
0: a
3: ajudar.
0: É a música deles, Cabelo Branco.
1: Cabelo branco, deixa eu achar aqui. Já eu tenho isso, eu acho, nem sei. Será que vai sair isso?
0: Eu acho tão bonitinho, acho tão bonitinho os dois contando, os dois juntos, tá? Cabelo branquinho, esse cabelo branco fica lindo demais. Deixa, eles têm uma netarada também?
3: É, não, eu fico olhando assim, eu e o Dalés doidinho pra ter os cabelos tudo branco, e não vai ter.
0: Não vai ter cabeça?
1: Não vai ter cabelo.
3: O nosso meião aqui.
0: Já foi, né?
3: Já foi. E nossa pessoa também, hein? Daqui a uns anos.
0: Olha a minha aí, ó. Olha o telhado aqui.
3: Nós estamos igualzinho.
0: Telhado aqui.
3: Só tem uma moitinha na frente, aí, cabelinho de cebolinha.
0: Ficou grosso, sabe aqui do lado.
1: Cabelinho de cebolinha.
3: É, só tem a moita aqui, ó.
0: Pera aí. Só leva um pedacinho pra
1: deixa me lembrar do toque. Me lembrar do toque.
3: Pai, deixa agora vai. Aqui. É porque tá ouvindo melhor da outra orelha.
1: Não, é porque tá com o cabo aqui, né? Eita.

0: qualidade.
1: Tá todos cabeçando.
0: Eita, coisa boa. Antes da despedir, deixa eu só ouvir aqui o que a dona Isabel mandou pra nós aqui. Acho que eu já ouvi. É, acho que é só. Agora nós vamos beber remédio.
1: Vamos ver, né?
0: Fiquem todos com Deus, se Deus quiser, no domingo que vem. Antes de ir pro Piloneto, comemorar 90 anos de idade dele.
1: Mas não é domingo que vem ainda.
0: É dia 12, não?
1: Já?
0: Dia 12.
2: Hoje é 5, né?
0: É. Dia 12, nós vamos comemorar o nível do Piloneto. E hoje, todo mundo convidado para ir lá para a comunidade Santa Isabel. A carne já tá no braseiro. Aquela brasinha assim tá lá no alto para ir pegando um cheirinho de fumaça e começar a dar uma enxugada. E daqui a pouquinho tem a missa, 10 horas e meio-dia o Balanga Beiço. Quem quiser treinar para dançar, é hoje o dia para o baile do Chuco.
1: E joga bocha.
0: E joga bocha e depois assistir o Brasil. Vai ter o telão lá. E hoje vai ter o telão aqui na praça, tá?
1: Também.
0: Tem o telão ali na praça. E para criançada, tem algodão doce. No patrocínio aqui, deixa eu ver quem tá patrocinando o algodão doce.
1: Léo?
0: É o Léo lá, mas tem um nome lá. Como é que é o nome lá?
1: Gás?
0: Como é que é? Gaslar.
1: Gaslar.
0: O pessoal vai estar patrocinando para criançada o algodão doce. E os maiores que quiser o algodãozinho, será que?
1: É
0: para os meninos pegarem meu papai, né?
1: Eu vou arrumar confusão aqui.
0: Que?
1: É, Gilmar. Mas falar com o povo que vai lá, né? Que leva cerveja, que leva comida. Levar o lixinho pra casa, né?
0: Pior, mas como é que dá um pouco
1: de
0: cedo? Não, vamos falar.
1: Cedo, outro dia cedo que eu passei ali do jogo da noite. Que foi
0: dia de chaiada, moço.
1: Homem do céu, que feio, homem. Nossa cidade é tão linda. Onde é que você viu isso?
0: Não, é o ser humano, infelizmente. Pega o exemplo do Japão. O Japão, você viu no jogo?
1: Gente, leva a sacolinha junto, coloca
0: o cara,
1: aqui.
0: O pessoal do Japão, acabou o jogo, eles limpam. O setor que eles estão, eles limpam tudo, não deixam um lixo. E o vestiário dos jogadores tomam banho, limpam, lavam o vestiário. Agora o povo brasileiro acha que nós somos obrigados a ficar no meio do lixo. Então, imagina, quem for na praça, tem container lá.
1: Rapaz.
0: Se você não quer colocar na sua sacolinha, é vergonhoso isso, viu?
1: Garrafa,
0: não tô nem aí
1: de você, vidro, cara.
0: Não tô nem aí se você vai ficar com raiva, não, mas... Na sua casa, lá dentro da sua casa, você faz isso?
1: Deixa a garrafa de vidro daquela pra alguém pisar em cima.
0: Uma criança, pode ser até o filho dele ou ele mesmo.
1: Então, tá louco.
0: Vamos ver se vai surtir efeito. Se você for na praça, não deixa lixo lá, não. Aquilo lá é bem sua cara. Quem deixa lixo, então, vamos deixar a cidade limpa, né?
1: É, pois é.
0: Que feio.
1: Tão bonita essa cidade maravilhosa, né?
0: Aí o pessoal vai lá e larga e porcalhada.
1: Daí você vê depois do jogo de futebol, de uma festa, de uma alegria. Você passa no outro dia cedo lá, tá o lixão, ó.
0: Vamos cuidar.
1: Tá louco?
0: E agora, pra acalmar, nós vamos tomar remédio.
1: Isso.
0: Fui.

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0: palmas pra você.
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0: 10 e 39.
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0: Eu tô fiquinho naipe, tá bom?
1: Eu quero que tu onde, cara?
2: Eita, que ressaca. Que noite louca, meu irmão. Deixa eu contar pra vocês. Foi assim, ó. É que

E foi mais ou menos assim que aconteceu. Parei no Mac, joguei uma vodkazinha dentro do milkshake. Fiquei doidão. Mas eu não vou beber mais não, viu? Vou não, vou não.

0: tá bom.
1: Então o que é que tu acha, cara?
2: E essa é a história de um brasileiro que bebe, no dia seguinte se arrepende, mas continua bebendo todo final de semana, ou até mesmo no dia seguinte, né? Afinal, quem não gosta de uma bebidinha aí?
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3: 11:27.

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0: essa história.
1: Não existe isso não. Carona de ex.
0: Também acho que não.
1: Cadê?

0: dona de ex, ninguém merece, né?
1: Tem jeito não,
2: tem jeito.
1: Assim não dá. Meu neto Federico!
0: Ícaro Gilmar, dá um grito aí!
1: Você tá doido, bom demais.

0: Guilhermo!
1: Eric Lins!
0: Filho Eduardo!
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0: É Bielzinho no beat ou não?
1: É na pegada e tu já sabe, amor. Hoje eu vou tomar uma, só hoje.

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3: 2h20. 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

0: 2h57.
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2: 3h39.
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4: 4h21. 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

0: 4,59.
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1: 5:38.
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0: 6:17.

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6: Com vocês, não conta pra ninguém. Marília Tavares e Luísa Martins.
7: Luísa Martins e Marília Tavares.
6: Ai, que linda.
7: Começa cantando aí, amiga.

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E nessa canção eu vou me despedindo e agradecendo a todos do fundo do meu coração por essa energia de vocês, por esse carinho, por essa participação. Foi um momento incrível para mim. Estou vivendo uma fase maravilhosa na minha vida. E não podia deixar de agradecer a vocês, a Deus primeiramente, a todos vocês, por consagrarem o artista Pablo, a história do Pablo. Deus abençoe a cada um de vocês. Um beijo no coração. Fique com Deus. Obrigado, Manaus.

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0: para cantar com a gente aqui agora, uma convidada mais, bem mais do que especial, né? A nossa irmã Marília Mendonça.
1: Bora.
0: Bora sofrer com a gente, né?

0: Fernando e Sorocaba, obrigado.
1: Palmas da nossa música sertaneja.
2: Valeu, Fernando, obrigado, Sorocaba.

0: 7:58.
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Essa música foi uma das últimas que eu escrevi e eu quero dedicar a todas as moças brutas do meu Brasil, assim como a minha.

0: João Carreiro. Participação Jads e Jadson. Abstinência.
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